0: E hoje eu quero falar com você sobre a cura do feminino. Mas não de um feminino ideal, perfeito e leve o tempo inteiro. Mas eu quero falar de um feminino real, aquele que muitas das vezes está ferido, cansado e silenciado. Muitas mulheres aprendem ao longo da vida a se desconectar de si mesmas. Aprendem a engolir o que sentem e se adaptar. E cuidar de tudo, de todos. E aos poucos foram se deixando de lado e não tem ninguém que cuida delas. E isso vai gerando um vazio difícil de explicar. Porque por fora muitas vezes está tudo certo, mas por dentro falta algo. É difícil ser forte o tempo inteiro. Falta conexão, falta presença, falta verdade consigo mesma. É a desconexão que reflete diretamente nas relações. É aquela mulher que cuida de todo mundo e não tem ninguém que cuida dela. Porque quando você está conectada com quem você é, você aceita as relações que também não te reconhecem. Você se cala quando queria falar, você se permanece quando queria ir. Você se doa esperando no fundo ser escolhida. Mas a cura começa em um lugar muito simples e ao mesmo tempo muito profundo e pode parecer difícil, mas não é, que é o retorno para si. É quando você começa a se escutar com verdade, quando você valida o que sente sem julgamentos. Quando você entende que não precisa moldar para caber no amor de alguém ou em algum ambiente. Na visão sistêmica, muitas mulheres também carregam dores que não começam nelas, mas nas histórias das mães, das avós, nos padrões de silêncio, de submissão, de abandono. E sem perceber, repetem isto nas primeiras relações. Curar o feminino é também olhar para a história com respeito, mas escolher fazer diferente. É honrar quem veio antes, sem precisar repetir a dor. E na prática, essa cura não acontece de uma vez. Ela acontece quando você começa a se posicionar, se respeitar, se escolher. Mesmo que no começo seja bem desconfortável. Mas é aos poucos e é com verdade. Porque escolher a si mesma depois de tanto tempo se deixando também exige coragem. E muita coragem. Mas é a partir daí que tudo muda. As relações mudam, suas escolhas mudam e principalmente a forma como você se enxerga muda. Quando a gente se enxerga com verdade, a nossa autoestima aumenta e tudo ao nosso redor melhora. E hoje eu quero te deixar com uma frase para você levar com você. A cura do feminino não é se tornar alguém diferente, é voltar a ser quem você nunca deveria ter deixado de ser. Alguém mais leve, alguém mais feliz, alguém com menos peso. Que às vezes a gente carrega tantos pesos de tantas pessoas que a vida fica pesada, vira um fardo. Mas a vida pode ser um pouquinho mais leve quando a gente olha pra dentro com um pouquinho mais de emoção. Pode doer no início, mas no final é libertador. Se você se identificou com esse tema ou se você conhece alguém que está passando por esse problema, mande uma mensagem pra gente. Vai ser muito especial te ouvir. Anota o nosso WhatsApp no 319-8481-7343 ou pelo meu Instagram, @brunarobertapsique. Eu sou Bruna Roberta e você ouviu Entre Laços e Verdades, aqui na Rádio Minas, a rádio que o mineiro ama. Um beijo e até o próximo programa.
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0: Eu mereço bom demais!
1: Eric Dillon!
2: Obrigado, viu, meninos?
3: Obrigado, William!
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0: caboclo! Bom dia! Então, como vai você?
1: Vou indo bem, doutor. Mas desculpe eu dizer, eu não conheço o senhor. Quem tu é? Posso saber?
0: Ora, caboclo, nunca ouviu falar do doutor Pereira? Fui prefeito muito tempo do Arraial das Caneleiras.
1: Ah, já ouvi falar no seu nome. Mas do que eu tô admirado é que eu nunca vi o doutor andando por esses lados. E hoje por que razão abandonou o povoado?
0: Explico.
1: Pra vir conversar na roça com o caboclo pé rapado?
0: Não. Aí é que está o motivo de eu vir lhe visitar. Pensei em você que passa o dia todo a labutar, capinando a terra dura sem ninguém lhe auxiliar. Por isso eu deixei a cidade e vim aqui lhe ajudar.
1: Hein? Mas doutor, tô até envergonhado só de ouvir o senhor falar. O senhor deixou a cidade pra vir aqui me ajudar?
0: Perfeito.
1: O doutor tem as mãos finas, não vai se acostumar.
0: O quê?
1: Doutor? O cabo da enxada vai tua mão calejar.
0: Não, mas...
1: Vem, mas já que o senhor inseste, eu vou encher.

0: pátria, reconheço o vosso feito. Eu vim pedir o seu voto, que é a arma do cidadão. Com ele você me elege e formamos a união para juntos construirmos a grandeza da nação.
1: Muito bonito, doutor.
0: Obrigado.
1: Tua fala doce tem mel.
0: Gostou?
1: Mas tu quer travar a nação lá na cidade, não é?
0: O quê?
1: Mas pegar no Guatambu de Sorassor tu não quer.
0: Hein?
1: Pois daqui depende a pátria, das lavouras do sertão, desses campos e dessas matas, dos calos de nossas mãos.
0: Mas...
1: desses caboclos que luta sem nunca ter recompensa, sem estrada, sem recurso, sem remédio para as doenças. Que o doutor se for eleito, já que aumento dobrado nos seus tais de subsídio que o pobre chama ordenado.
0: Mas é justo?
1: E por que desigualdade se soma igual brasileiro? Pois ganha mais tu num dia do que o pobre o ano inteiro.
0: Mas é justo que devemos ganhar mais do que vocês.
1: Hum?
0: Pois o que eu gasto num dia, vocês não gastam no mês?
1: Não gasto porque não tem. Mas bem que eu sei o que é bom. Ah, se eu pudesse possuir austromóvel, ter televisão. Por isso certo seria você não ter ordenado.
0: Hein?
1: Pra ver quem era no duro um democrata apurado. Garanto que ninguém mais queria ser deputado. E tem mais. Se aqui a seca acabar com as plantações, não aparece ninguém olhar pra nós no sertão.
0: E por que não?
1: E por que só vem agora nas épocas de eleição?
0: Mas é porque não temos tempo de abandonar a cidade, ocupado com os problemas que aflige a sociedade.
1: Olha outro erro, doutor. Se eu fico sem trabalhar, o patrão me manda embora, não tenho com quem queixar. E vocês lá na Assembleia, se quiser, pode fartar o ano inteiro e recebe ordenado legal. Se um dia o pobre caboclo, cansado da dura lida, fizer um erro, coitado, tá preso por toda a vida. Enquanto vocês, doutor, podem errar à vontade, não tem cadeia porque gosta da imunidade, por isso me dá licença, tenho outra ocupação.
0: Não, mas e os votos?
1: Meu filho,
2: ei!
1: Pega a enxada, vamos entrar no taião.
2: É, pai.
1: Essa conversa, doutor, não enche barriga, não.
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1: Essa canção tenho certeza que todos conhecem.

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E aí, fala pra gente, qual é a música? Você sabe?

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0: Antônio-se logo os apóstolos, assombrando o estrovio, cada um seu pé de verso cantava no desafio. A mãe de Cristo chorava, e as águas que derramava da fonte do coração caía nas cordas santas da viola de São João. Provia disso é que o pinho, instrumento sem rival, quando se põe-se chorando, se põe-se a gente a chorar. Foi aí, nesse festeiro, que eu vi o Chico Sambeiro, um sambador sem segundo, mas porém feio, tão feio, que toda a gente dizia que foi o homem mais feio que Deus botou nesse mundo. Tinha a cara de preguiça, cabeça de mono velho e o pescoço de aribu. A boca, quando se ria, taquarmente parecia a boca de um canguru. Tinha as orelhas de porco e os dentes de caititu. Tinha a barriga de sapo e o nariz empipocado figurava um ginipapo. Os braços eram taliquá dois braços irigaitados de um velho tamanduá. Os olhos, dois birimbau. As pernas finas lembrava as pernas de um pica-pau. O queixo de capivara tinha um bigode pro riba que quase tapava a cara. Os cabelos surupinho era sem tirar nem pôr cabelo de porco espinho. Em conclusão, pra findar, tinha os dedos de gambá, os ombros redondos e chato, e os pés que nem pé de pato. Ainda mais, para completar aquela xeringa mansa e feiura de pagode, o homem quando se ria era um cavalo rinchando, e quando tava suando tinha um aroma de bode. Ah, pois bem, esse raboeza, que era por todas as bocas chamado Chico Beleza, esse horrível lobisomem, que era mais feio que a fome, mais feio que o demo em té, quando as pernas sacudia, sambando na gumbanzé, enfeitiçando as violas, apaixonando as mulheres, trazia todas caboclas como um capacho debaixo das duas solas do pé.
1: 3 horas e 46 minutos.

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1: Senhor Antônio, é de seu gosto receber a senhorita Maria como sua legítima esposa?
2: Seu vigário, eu... A ti!
3: Aô!
2: Obrigado.

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1: escuta aqui, bichinho, por que tu não disse antes que não queria casar com minha filha, hein?
2: Não é, seu João, é que na hora me pegou esse tarde. Assim!
1: Aô!
2: Obrigado.

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1: Oh, Zé Fortuna, também você vai começar a espirrar?
2: Pois é, Pitangueira, não acreditando eu falar nisso, eu acabei pegando esse tarde.
0: 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Ah! Ah! Ah!
3: Obrigado.

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0: Show de bola, galera. Olha só, a gente está realizando esse sonho maravilhoso, esse sonho no primeiro DVD ao vivo do Musical Calmon de 20 anos de história. E tudo isso a gente oferece com muito carinho a cada um de vocês que veio nessa noite, a cada um de vocês que está assistindo nós em casa. Nosso grande beijo, nosso grande abraço. A festa é nossa. Vamos fazer muita festa com a gente.
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2: 5 horas e 49 minutos.

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0: Aqui a pegada é diferente. Sejam bem-vindos ao nosso Pegada Sertaneja. Esse é o seu programa favorito de sexta-feira, hein? Aqui você vai encontrar aquela trilha sonora perfeita para começar o seu final de semana. Com pé direito, é claro. Vamos nessa! Brigada.

0: Obrigado, gente!
1: Coisa mais boa.
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0: É isso aí, moçada. Vamos ver se vocês estão bons pra cantar mesmo. Soltar a garganta aí com a gente.
1: 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Que agitaram aí a sua programação. Mas desgruda não, hein? Daqui a pouquinho tem muito mais pra você. 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

0: Terminamos mais um bloco musical, hein? Mais uma sequência daquelas. Fica triste não, hein? Porque em breve, daqui a pouquinho, voltamos com mais Pegada Sertaneja.
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0: 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Então segura firme aí, porque o Pegada Sertaneja tá de volta.

0: Mais um bloco cheio de hits sertanejos, hein? Que agitaram aí a sua programação. Mas desgruda não, hein? Daqui a pouquinho tem muito mais pra você.
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0: E aí, estão prontos para mais uma dose de alegria e animação? Porque o Pegada Sertanejo aqui tá prontinho. Preparamos aqui muita música boa para você curtir as melhores do sertanejo, hein?
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0: Vamos de Campo Grande!
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0: Alô, Cristiano Araújo!
1: Obrigado!
0: Bruno Barroso!
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Então segura firme aí, porque o Pegada Sertaneja tá de volta.

0: Obrigado!
1: Valeu, valeu, valeu!
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0: Opa, é hora de dar uma pequena pausa, mas se preocupa não, hein? Voltamos daqui a pouquinho com mais sertanejo de primeira qualidade pra você.
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0: E aí, galera sertaneja, tá preparado pra mais uma explosão de hits aqui no Pegada Sertaneja? Então segura e vem comigo, porque a festa está apenas começando. 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

0: Continue sintonizado, Pegada Sertaneja volta daqui a pouquinho.
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0: Sertaneja, tá preparado pra mais uma explosão de hits aqui no Pegada Sertaneja? Então não perca tempo, porque aqui o Pegada Sertaneja, a festa está apenas começando!
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0: Infelizmente, chegamos ao fim de mais uma edição do Pecada Sertaneja. Espero que você tenha curtido tanto quanto a gente, hein? Continue sintonizadinhos aí pra mais música boa e energia positiva. Até breve!
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4: 7 horas e 44 minutos.

tinha suspirado, tinha beijado o papel devotamente. Era a primeira vez que lhe escreviam aquelas sentimentalidades, e o seu orgulho dilatava-se ao calor amoroso que saía delas, como um corpo ressequido que se estira num banho tépido. Sentia um acréscimo de estima por si mesma e parecia-lhe que entrava enfim numa existência superiormente interessante, onde cada hora tinha o seu encanto diferente, cada passo conduzia a um êxtase e a alma se

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0: quão alentado esse lugar que vai e pousa mesmo e acaba a música. Porque eu gosto da coisa do quando a música tem começo, meio e fim, né? Sabe?
1: Vamos fazer um final pra ela.
0: É, um final.
2: O roteiro.
0: É, essa coisa do parece que é ser preguiçoso, né? A pessoa, o final parece que é uma pessoa tem preguiça de fazer um final pra música. Né, cara? Acho que quando não tem começo, tem que ter um final. Então, e o começo?

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2: O silêncio que fala e você precisa ouvir. Olá, mulheres da minha vida e todos os ouvintes desta rádio maravilhosa que é a Rádio Minas. Para início de conversa, que façamos todos uma excelente tarde. Ah, o silêncio que nos fala. A nossa quietude, ela é muito poderosa. Agora, o silêncio assusta quem se acostumou ao barulho, não é mesmo? Mas existe uma linguagem que só aparece quando tudo se aquieta, sabia? Uma voz interna que não grita, mas orienta, direciona e nos leva a caminhos libertadores. No meio de tantos sons, opiniões e distrações, a gente se perde de si. Em meio a tantas informações, que nem sempre verdadeiras ou sinceras, a gente se compara, se frustra, se revolta, cria rancores até mesmo com a gente mesma. No fim, a gente se alimenta de sentimentos desnecessários e que nos destroem por dentro. Agora, no poder do silêncio, a vida nos entrega quem realmente somos e nos devolve a nossa verdadeira essência. O silêncio nunca vem vazio, ele vem cheio de percepção, de ações feitas e ainda não feitas também. Mas o silêncio vem com movimentos necessários para a vida e para a experiência do que é viver. Talvez hoje você não precise de mais respostas, de mais rumores. Talvez precise apenas de menos ruído à sua volta. Que tal silenciar para se escutar? Te convido a este silêncio diário. E claro, depois me conta como é se ouvir. Tenha um excelente fim de semana e na segunda-feira estaremos aqui, de volta, neste mesmo horário, com carinho, presença e um novo início de conversa. E lembre-se, juntas faremos o resultado. 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

0: João Carlos e Bruno e Tradição.
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0: 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Porque eu gosto. Eu gosto da coisa do quando a música tem começo, meio e fim, né? Sabe?
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2: O roteiro.
0: É essa coisa do. 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Né, cara? 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Então, eu começo.

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tinha suspirado, tinha beijado o papel devotamente. Era a primeira vez que lhe escreviam aquelas sentimentalidades, e o seu orgulho dilatava-se ao calor amoroso que saía delas, como um corpo ressequido que se estira num banho térmico. Sentia um acréscimo de estima por si mesma e parecia-lhe que entrava, enfim, numa existência superiormente interessante, onde cada hora tinha o seu encanto diferente, cada passo conduzia a um êxtase e a alma se cobria.

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3: 20 horas e 30 minutos.

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